94,9, Alvorada com Eric Carmen, Hungry Eyes. Jorge Vercillo, Homem-Aranha. Pink, A Million Dreams. E David Gates, Take Me Now. 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Assim, você deixa a Alvorada cada vez mais gostosa de ouvir. 9h32 agora.

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0: Vila Nova, Alvorada com Labouche, Fall in Love. Marina Lima, Eu Não Sei Dançar. E Snap Twain, You Still the One. Ótima noite pra você, agora 10h29.
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2: Olá, querido ouvinte! Hoje vamos resgatar um clássico cheio de memória afetiva. A deliciosa gemada com baunilha. Simples, cremosa, perfeita para aquecer o coração. Você vai precisar de 2 gemas de ovos bem frescas, 2 colheres de sopa de açúcar, 150 ml de leite quente, 1 colher de chá de extrato de baunilha e canela em pó. Modo de preparo. Bata as gemas com açúcar até formar um creme claro e fofo. Acrescente a baunilha e aos poucos vai despejando o leite quente, mexendo sem parar para encorpar. Se preferir uma textura mais firme, leve ao fogo baixo por 2 a 3 minutos, sempre mexendo sem deixar ferver. Sirva bem quentinha, com uma pitada de canela por cima. É uma bebida simples, reconfortante, perfeita para aqueles dias em que tudo que a gente precisa é de um abraço em forma de receita. Bom apetite! Para tirar dúvidas ou saber mais, acesse este e outros podcasts através do nosso site alvoradafm.com.br ou no meu Instagram, Flávio Chapuri. Eu sou o Flávio Trombino para Alvorada FM.

0: 94,9 Alvorada com Rob Carey, J Quest o Vento e James Arthur Naked. Alvorada Música e Informação, 11 horas, 1 minuto.
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0: O Instituto de Pesquisa Pelé Pequeno Príncipe em Curitiba testa uma vacina experimental para tratar um raro e agressivo câncer da adrenal, que atinge principalmente o público infantil. A terapia é desenvolvida com células do sistema imunológico capazes de identificar e combater a doença. Aplicada após o diagnóstico, o tratamento pode estimular a resposta do organismo contra os tumores. A abordagem é considerada promissora, especialmente para pacientes resistentes à quimioterapia. Até o momento, os estudos foram realizados apenas em laboratório, mas a expectativa é de início dos testes em animais na segunda quinzena de setembro. E a Prefeitura de Belo Horizonte promove nesta semana uma ação especial de vacinação no Shopping Del Rey, região noroeste da capital. O posto de imunização funcionará nesta quinta e nesta sexta-feira, das 9 da manhã até as 4 da tarde, no primeiro piso do centro comercial. A iniciativa disponibiliza a vacina contra a gripe, destinada a todas as pessoas a partir dos 6 meses de idade, e a tríplice viral, indicada para a faixa etária de 12 meses a 59 anos. Para receber as doses, é recomendado apresentar documento de identificação com foto e o cartão de vacinação. Crianças precisam estar acompanhadas por um responsável legal. 11-2.
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0: 94,9 Alvorada com Chris the Bug, Flying. Ainda na Alvorada, Beatles, All You Need Is Love e Sarah Brightman, Dust in the Wind. 11:30 agora.
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1: Taylor Swift, I Knew It, I Knew You, tema do filme Toy Story 5.

0: 94,9 Alvorada, ao som de Sil. Love Won't Let Me Way. Marisa Monte, Banksy Kiss e Lionel Rich Turley. Alvorada, música e informação. 11h55.
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0: O Cine Santa Teresa apresenta a mostra Histórias Fantásticas. A curadoria reúne filmes baseados em obras literárias clássicas que transportam o público para universos repletos de magia. Nesta terça-feira, às 18h30, será exibido o longa de terror gótico Nosferatu, dirigido por Robert Eggers. Releitura de uma das mais célebres obras do expressionismo alemão, a narrativa começa com um vendedor de imóveis que viaja para as montanhas da Transilvânia para negociar com um conde rico e misterioso. A mostra Histórias Fantásticas é gratuita e fica em cartaz até o próximo dia 31. Mais informações no site da Prefeitura de BH. Belo Horizonte recebe no próximo fim de semana mais uma edição do festival Meu Vizinho Pardini. O projeto, que há 11 anos leva arte e cultura para espaços públicos de BH, reúne música, circo, brincadeiras infantis e serviços de cuidado com a saúde. Desta vez, a programação conta com acrobacias aéreas, malabarismo, aferição de pressão e um show de Roberta Sá, que promete encerrar as atividades em grande estilo. O festival Meu Vizinho Pardini acontece no próximo sábado, de 1h até 8h, na Praça da Liberdade. A entrada é gratuita. Muito bem, 11h56, eu sou o Bel Augusto, obrigado pela companhia. Vou ficando por aqui. Uma ótima terça-feira que já vem chegando. A gente volta a se encontrar amanhã, 8h. Até lá.
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3: O clássico nunca sai de moda, é sempre uma delícia e é uma ótima opção para reunir a família. E sim, eu estou falando de um daqueles pratos que são um conforto à mesa e que todos amamos, o filé à parmegiana. E em Belo Horizonte temos lugares incríveis e repletos de tradição para que você possa experimentar esse sabor independente do dia da semana. Para começar, é claro, o famoso e memorável Cantina do Lucas, um restaurante que é tombado pelo nosso patrimônio de tanto valor que tem na cidade. Junto dele, temos o La Traviata, que existe há muito tempo na Savassi e que hoje tem outra unidade no Sion. Se você estiver na região do Lourdes, também tem uma parmegiana deliciosa no Nona Carmela, um restaurante ítalo-brasileiro que tem muita identidade e tem aquele quê mais intimista e charmoso. E claro, se estiver no Buritis, também temos o República da Esbórnia, um espaço amplo para toda a família e com uma parmegiana especial. A verdade é uma só, dá pra ser feliz todos os dias com esse sabor que a gente tanto gosta. Pra rever essa dica, acesse alvoradafm.com.br/podcasts ou me procure no Coisas de Mineiro. Sou Isabela Lapa pra Alvorada FM.

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2: Com o recuo dos home office enchendo novamente os escritórios, os espaços de trabalho que estão recebendo essa turma que se acostumou a laborar no conforto de casa têm que inovar. Afinal, agradar essa galera, principalmente os mais jovens, não é fácil, né? Por isso, seguem algumas dicas imprescindíveis para os novos escritórios. São elas: pense em pluralidade. O escritório atual combina áreas para concentração, salas de reunião, espaços colaborativos e ambientes informais para conversas rápidas e descompressão. Invista no conforto. Boa iluminação natural, cadeiras ergonômicas, acústica planejada e temperatura agradável para o bem-estar de quem passa horas no ambiente. Inclua áreas de convivência, cafeterias, lounges, varandas ou copas que estimulem encontros espontâneos, fortalecem as relações e favorecem a troca de ideias. Aproxime o espaço da natureza, plantas, jardins internos, materiais naturais e vistas para o exterior ajudam a reduzir o estresse. E por fim, leve identidade ao ambiente. O escritório atual passa longe da impessoalidade, com obras de arte, cores, mobiliário bem escolhido, elementos que reflitam a cultura da empresa e até a possibilidade, conforme o ramo, claro, de levar os pets. Tudo isso cria um ambiente onde as pessoas se sentem pertencentes e têm vontade de ficar. Fique por dentro do Morar Contemporâneo. Ouça o Decore Arte no site da rádio e acompanhe mais conteúdos no Instagram You Can Find. Eu sou Janina Esther para a Rádio Alvorada FM.

0: duas e três.
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2: Tomar café quente, feito na hora, é a melhor maneira de começar bem o dia, principalmente nas manhãs frias do inverno. Mas o café é uma bebida forte, que estimula o estômago e pode aumentar a produção de ácido gástrico. Portanto, não deve ser tomado em grande quantidade ou com frutas doces e ricas em fibras. Prolongue o intervalo entre beber café e comer frutas, entre elas melão e banana, que são mais sensíveis à cafeína. O melão é melhor ser digerido sozinho e não junto com o café. A banana, mesmo sendo uma fruta mais neutra, pode causar fermentação se o estômago estiver ácido ou vazio demais. O que os nutricionistas sugerem é evitar café em jejum junto com frutas e, se possível, tomar café com um pouco de leite ou trocá-lo por chá de camomila ou erva doce, o que reduz a acidez. E comer frutas algumas horas depois ou no lanche da tarde.

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4: Alô, ouvintes, leitores do Mundo Livro. Hoje eu falo sobre o romance de estreia de Kalila das Mercês, intitulado Nódoa, editado pela Companhia das Letras. Narrado por Regina e Lourdes Maria, ligadas por uma relação tão intensa quanto difícil de definir, Nódoa fala de mulheres que atravessam fronteiras geográficas e emocionais ao longo de várias décadas. Tudo começa nos anos 60, em uma comunidade unida por laços de afeto, cuidado e tradição, muito além dos vínculos de sangue. Ao longo da narrativa, Kalila das Mercês constrói um mosaico de memórias, cartas, relatos orais, fragmentos de cadernos e histórias que se cruzam. No centro desse movimento está Dona América, personagem quase mítica que conecta gerações e destinos. Em uma escrita profundamente poética, a autora fala de migração, pertencimento, herança feminina e sobre os fios invisíveis que mantêm as pessoas ligadas mesmo quando a vida insiste em separá-las. Kalila das Mercês é escritora, poeta e pesquisadora baiana. Publicou pela editora Nós o livro Conto Poema Planta Coração. Meu nome é Afonso Borges e você pode ouvir e baixar todos os podcasts que eu falo no site alvoradafm.com.br.

0: 2 para as 4.
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3: Em 2022, a revista sueca Vibilagari fez um teste que consistia em cronometrar o tempo que o motorista levava para executar comandos simples, como trocar a estação do rádio, alterar a temperatura do ar-condicionado e ajustar a iluminação interna em veículos equipados com central multimídia. Isso dirigindo a uma velocidade constante de 110 km por hora. E a publicação ainda realizou a mesma aferição em um modelo que não dispunha desse equipamento. Nele, o condutor precisou de apenas 10 segundos, enquanto nos demais, os tempos chegaram à marca de 30 segundos. Inclusive, eu já cheguei a comentar sobre esse experimento. Pois agora, a Vibilagari repetiu o teste com veículos atuais. E na maioria dos casos, os resultados pioraram em relação aos anteriores. Em alguns modelos, o motorista precisou de 35 segundos para desempenhar os mesmos comandos. Já a distância média percorrida sem foco na estrada aumentou de 756 metros para 813 metros. A publicação atribui essa piora à eliminação dos comandos físicos do painel e ao acréscimo de funções à central multimídia. Fica o alerta para os condutores. Siga-me no Instagram, AlexandreCarneiro_Carros, e baixe este e outros podcasts pelo site alvoradafm.com.br. Eu sou Alexandre Carneiro para a Rádio Alvorada.

0: 3 para 5.
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3: Olá, querido ouvinte. O friozinho ainda dá as caras nesse final de julho. Por isso, hoje começa uma série especial Sabores de Inverno. Hoje, a receita é um clássico que aquece o corpo e a alma. Caldo cremoso de mandioquinha com bacon. Refogue meia cebola picada e uma colher de manteiga. Acrescente 500 gramas de mandioquinha em cubos. Cubra com 1 litro de caldo e cozinhe até ficar macia. Bata tudo no liquidificador, volte para a panela, ajuste o sal e a pimenta do reino e uma pitada de noz moscada. Finalize com um toque de creme de leite. Sirva com bacon bem crocante por cima, cheiro verde e pão torrado. Simples, elegante, perfeita para uma noite fria. Até o próximo episódio. Bom apetite! Para tirar dúvidas ou saber mais, acesse este e outros podcasts através do nosso site alvoradafm.com.br ou no meu Instagram, Flávio Chapuri. Eu sou o Flávio Trombino para Alvorada FM.

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1: Taylor Swift, I Knew It, I Knew You, tema do filme Toy Story 5.

0: Pela Alvorada, Cyndi Lauper, All Through the Night, Maria Rita, Encontros e Despedidas, Savage Garden, I Knew I Loved You. 6 em ponto, um bom dia para você. Em instantes, o painel Alvorada, primeira edição.
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2: São 6:03. Olá, muito bom dia para você, ligado aqui na 94,9 Alvorada FM Belo Horizonte. Terça-feira, 28 de julho de 2026. Capital mineira amanhece com tempo estável, céu ainda por clarear, a temperatura em 15 graus aqui no alto da Raja Gabalha. E o Edson aqui não te acompanha até às 11, até às 9, levando até você, como sempre, as notícias do dia. Vamos aos destaques. Belo Horizonte recebe hoje ações do Dia Mundial de Luta contra as Hepatites Virais. Sejusp confirma a captura de quarto detento entre os 7 que fugiram do Seresp Gamileira em BH. Partido Novo oficializa a candidatura de Romeu Zema à presidência. Chapa não tem vice definido. Brasil e Coreia do Sul anunciam um grupo de trabalho para negociações entre Mercosul e Seul. Caixa sorteia hoje Mega Sena acumulada, 78 milhões de reais.
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2: Cruzeiro confirma a lesão muscular de Sinisterra. Atacante colombiano deve desfalcar o time nas próximas rodadas. Excelente início de manhã para você, como sempre. Vamos juntos com muito mais música e informação. Sempre pensando, agindo e falando coisas positivas para iluminar o nosso dia.

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1: 6:12. Um quarto detento que fugiu do Ceresp Gameleira em Belo Horizonte foi recapturado nesta segunda-feira. Leonardo da Silva, de 24 anos, foi localizado por policiais penais nas proximidades da unidade. 7 presos escaparam após abrirem um buraco na cela. 3 já haviam sido recapturados e outros 3 continuam sendo procurados. A Secretaria de Estado de Justiça e Segurança Pública informou que as buscas continuam e que abriu um procedimento interno para apurar as circunstâncias da fuga. Informações podem ser repassadas de forma anônima pelo Disque Denúncia no telefone 181. E 5 pessoas morreram e outras 6 ficaram feridas em um acidente entre um carro e uma van na BR-116 nesta segunda-feira em Caraí, no Vale do Mucuri. Os 4 ocupantes do carro morreram no local. A quinta vítima era uma passageira de uma van da Prefeitura de Rubim. Entre os feridos estão 4 em estado grave. As vítimas foram encaminhadas para hospitais de Teófilo Otoni e Padre Paraíso. A Polícia Rodoviária Federal e a perícia da Polícia Civil estiveram no local. As causas do acidente serão investigadas. 6:13.

0: Primeiras canções de hoje no painel: Snap, Rosaline, Eu Sei, Marisa Monte, I Drive Myself Crazy and Sync. São 6h19.
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0: E a terça-feira será de céu claro a parcialmente nublado em Belo Horizonte, região metropolitana. Na capital mineira, a temperatura mínima prevista para hoje, 15 graus, máxima pode chegar aos 30, a umidade relativa do ar em torno de 25% à tarde. Nesse momento, o céu começa a clarear, 16 graus aqui no alto da Raja Gabalha.
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2: 6:22.

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1: 6:30. A Prefeitura de Belo Horizonte realiza hoje atividades educativas de prevenção às hepatites virais. Das 9 às 11 da manhã, agentes da Secretaria de Saúde estarão na rodoviária e nos vagões do metrô distribuindo preservativos e material informativo. A ação faz parte da campanha nacional Julho Amarelo, de conscientização às formas de transmissão e tratamento da doença. Além de atividades educativas, a Prefeitura vai disponibilizar nos centros de saúde testes rápidos para rastreamento de hepatite e vacina contra hepatite B para quem ainda não se imunizou. Em 2026, até agora, 575 casos da doença foram registrados em Belo Horizonte. E o tratamento para câncer de pulmão ganhou uma nova opção no Brasil. A Anvisa, Agência Nacional de Vigilância Sanitária, publicou ontem no Diário Oficial da União uma nova indicação para o medicamento Datroway, que passa a ser usado em adultos com câncer de pulmão de células não pequenas em estágio avançado ou metastático. A indicação é de que o remédio seja utilizado após terapia-alvo e quimioterapia. A Datroway já era autorizado para o tratamento de câncer de mama. Segundo a Anvisa, a aprovação amplia as opções para pacientes que têm poucas alternativas terapêuticas após os tratamentos convencionais. 6:32.

0: Bene, ho parlato qui un po' Hard Castle, Alan Rogers, Ventura Highway, Patrícia Marx, Quando Chove, Ed Sheeran, Photograph. São 6h39.
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0: O Aeroporto Internacional de Belo Horizonte opera normalmente na manhã desta terça-feira. O voo 4377 da Azul, que chegaria de Uberlândia às 6h55, deve pousar em Confins às 8h05, enquanto o voo 4505 da mesma companhia, que chegaria às 7h15, deve pousar às 8h15. Para as próximas horas, não há registro de cancelamentos no terminal e entre os principais aeroportos do país funcionam normalmente os terminais de Congonhas e Guarulhos, em São Paulo, além do Galeão e do Santos Dumont, no Rio de Janeiro.
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0: E vamos à Central Alvorada de Trânsito para as primeiras informações dessa manhã. E hoje o nosso parceiro é o Davidson Ferreira. Davidson, um bom dia, uma ótima terça.
3: Oi, Edson, muito bom dia para você também. Bom dia, ouvinte Alvorada, uma excelente terça-feira. Vamos juntos nesta manhã atualizando o trânsito com destaque inicial para o anel rodoviário, porque tem problema no sentido Rio de Janeiro, no bairro São Francisco. Uma obstrução de faixa por ocorrência antes da Avenida Antônio Carlos trava o trânsito já a partir ali do encontro com a Cristiano Machado, a partir já da estação São Gabriel. Sentido Rio impraticável logo cedo. Vale mais buscar a marginal ou ir em direção à Avenida Bernardo de Vasconcelos. Excelente ponte entre a Cristiano Machado e Antônio Carlos agora. No sentido Vitória, esse trecho do São Francisco tem trânsito bom no anel rodoviário. Quando vem a virada de temperatura, o corpo sente, o nariz reclama e até dor de cabeça pode vir no pacote. Então pede Medley, porque o tempo muda, mas o padrão Medley continua. Davidson Ferreira para a Rádio Alvorada.
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11: O Ministério da Cultura e o Sesc em Minas apresentam a Orquestra Ouro Preto em O Garoto de Charlie Chaplin. 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
12: Imagine em uma única noite acessar repertórios grandiosos como o da ópera O Guarani, da ópera Tristão e Isolda e de jazz como Um Americano em Paris. Pois é, essa é a proposta da Orquestra de Câmara Nacional, que vai fazer a sua estreia no dia 1º de agosto, às 18 horas, na Sala Minas Gerais. A ideia da orquestra é mostrar ao público que sim, a música clássica e o repertório sinfônico está vivo, pode se reinventar e pode atrair novos públicos e novos olhares o tempo todo. A ideia é misturar música de qualidade, trazendo harmonia, novas percepções e um momento memorável ao público. Para você participar, não demore. Os ingressos já estão disponíveis no Simpla e também na bilheteria da Sala Minas Gerais. Se quiser mais informações sobre esse espetáculo, que tem o nome da ópera ao jazz, você pode acessar o Instagram Orquestra de Câmara Nacional ou me procurar no Coisas de Mineiro. E para rever essa dica, você também pode acessar alvoradafm.com.br/podcasts. Sou Isabela Lapa para Alvorada FM.
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0: 15 para 7.

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1: Conferindo agora, faltando 8 para 7.
0: Esportes.
1: O atacante Sinisterra é o novo desfalque do Cruzeiro após sofrer uma grave lesão na coxa esquerda durante a partida contra o Botafogo pelo Brasileirão. Segundo nota divulgada ontem pelo clube, foi confirmado um problema muscular importante e novos exames vão definir o tratamento. A tendência é de que o colombiano passe por cirurgia e fique afastado por até 6 meses, podendo perder o restante da temporada. Sinisterra se machucou ao arrancar para uma disputa de bola em velocidade. Ele sentiu fortes dores na coxa e deixou o campo de maca. É a segunda baixa no setor ofensivo do Cruzeiro desde o retorno do Brasileirão. A primeira foi o do Gabriel Peck, que se recupera após a cirurgia para corrigir uma fratura na tíbia esquerda. E a Raposa volta a campo na quinta-feira, quando visita o Coritiba pela rodada 21 do Campeonato Brasileiro. As equipes estão encostadas na tabela com 27 pontos. O Cruzeiro ocupa o 11º lugar, enquanto o time sulista está em 10º devido ao saldo de gols. Já o Atlético não joga no meio desta semana pelo Brasileirão, porque a partida contra o Red Bull Bragantino foi adiada devido à participação do adversário nos playoffs da Copa Sul-Americana. 6 para 7. Como que ia?

0: Alvorada e Madonna, Rain. Vitor Clay, Ana Vitória, Pupila, Michael Bolton, When a Man Loves a Woman. 7:01.
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0: Qual o seu destaque agora, Davidson?
2: Tem atualização do anel rodoviário, Edson. O engavetamento é que causa fila no sentido Rio de Janeiro, no bairro São Francisco. Dois caminhões e um carro se envolveram nessa ocorrência, que foi ali perto do viaduto sobre Antônio Carlos. Como reflexo, congestionamento desde a estação São Gabriel. Vale a dica para o ouvinte Alvorada de utilizar a marginal ou desvio pelo bairro Santa Cruz, passando pela Bernardo de Vasconcelos. Em outro ponto da capital, já tem motorista perdendo tempo na Cristiano Machado, bairro Dona Clara, devido às obras na faixa da direita perto da Sebastião de Brito. A Pedro I, mesmo com sua fila, é opção de desvio. Primeira vez da operação Troca Certa Terra Forte em BH, só aqui tem toda a linha Hilux e SW4 com bônus de até 40 mil na troca do usado. Davidson Ferreira para a Rádio Alvorada.
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3: Tomar café quente, feito na hora, é a melhor maneira de começar bem o dia, principalmente nas manhãs frias do inverno. Mas o café é uma bebida forte, que estimula o estômago e pode aumentar a produção de ácido gástrico. Portanto, não deve ser tomado em grande quantidade ou com frutas doces e ricas em fibras. Prolongue o intervalo entre beber café e comer frutas, entre elas melão e banana, que são mais sensíveis à cafeína. O melão é melhor ser digerido sozinho e não junto com o café. A banana, mesmo sendo uma fruta mais neutra, pode causar fermentação se o estômago estiver ácido ou vazio demais. O que os nutricionistas sugerem é evitar café em jejum junto com frutas e, se possível, tomar café com um pouco de leite ou trocá-lo por chá de camomila ou erva doce, o que reduz a acidez. E comer frutas algumas horas depois ou no lanche da tarde.
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3: Alô, ouvintes, leitores do Mundo Livro, hoje eu falo sobre o romance de estreia de Kalila das Mercês, intitulado Nódoa, editado pela Companhia das Letras. Narrado por Regina e Lourdes Maria, ligadas por uma relação tão intensa quanto difícil de definir, Nódoa fala de mulheres que atravessam fronteiras geográficas e emocionais ao longo de várias décadas. Tudo começa nos anos 60, em uma comunidade unida por laços de afeto, cuidado e tradição muito além dos vínculos de sangue. Ao longo da narrativa, Kalila das Mercês constrói um mosaico de memórias, cartas, relatos orais, fragmentos de cadernos e histórias que se cruzam. No centro desse movimento está Dona América, personagem quase mítica que conecta gerações e destinos. Em uma escrita profundamente poética, a autora fala de migração, pertencimento, herança feminina e sobre os fios invisíveis que mantêm as pessoas ligadas mesmo quando a vida insiste em separá-las. Kalila das Mercês é escritora, poeta e pesquisadora baiana. Publicou pela editora Nós o livro Conto Poema Planta Coração. Meu nome é Afonso Borges e você pode ouvir e baixar todos os podcasts que eu falo no site alvoradafm.com.br.
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4: 7 e 6.

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1: 7:14. O Partido Novo oficializou ontem, durante convenção em Brasília, a candidatura de Romeu Zema à presidência da República. O vice na chapa ainda não foi definido. Zema tem 61 anos e foi governador de Minas Gerais por 2 mandatos. Em discurso, o pré-candidato defendeu o que chamou de fim da farra dos intocáveis em referência ao Supremo Tribunal Federal. O enquadramento de todas as organizações criminosas como terroristas e a construção de um superpresídio no meio da Amazônia para líderes de facções. Além de Zema, já oficializaram a candidatura à presidência Flávio Bolsonaro do PL, Ronaldo Caiado do PSD e Renan Santos do Missão. E na próxima semana, o Tribunal Superior Eleitoral vai iniciar ações conjuntas com plataformas digitais para reforçar o combate à desinformação durante as eleições gerais de 2026. A programação prevê a divulgação de informações oficiais sobre o processo eleitoral, campanhas de conscientização sobre os riscos das notícias falsas e iniciativas para fortalecer a confiança da população nas eleições. Participam da ação empresas como Meta, Google, X, TikTok, Telegram e LinkedIn. A iniciativa também busca fortalecer a confiança nas eleições e garantir um ambiente informacional mais seguro. A cooperação não prevê repasse de recursos financeiros. 7:16.

0: Dan Turley Medley Deeply Simply Red It Wouldn't Be Me. Cazuza faz parte do meu show. 7h25.
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0: Diplomacia entre Brasil e Argentina é abalada após falas de Milei. Vamos a Brasília conferir as informações com o repórter José Maria Trindade.
2: Pois não. Olha a fala do presidente da Argentina, Javier Milei, atacando o presidente Lula, chamando de presidiário. E o ministro Alexandre de Moraes como careca, lixo, que acendeu divergências e provoca uma guerra diplomática que se amplia. Ministros do Supremo se irritaram. E o presidente Edson Fachin foi o primeiro a responder, com nota dura, ameaçando. Diz que o ato foi praticado em território brasileiro e sob regulamentação das leis e da Constituição brasileiras. O ministro da Fazenda, Dário Durigan, surpreendeu até aliados do presidente Lula ao chamar o presidente Milei de palhaço e comparou a economia argentina brasileira. O governo ainda avalia de que forma vai responder os ataques. Milei, que acabou roubando a cena na convenção do PL, onde o senador Flávio Bolsonaro deveria ser a estrela, saiu daqui do Brasil, deixando o grande debate. Os jornais argentinos repercutiram esta disputa e até o futebol entrou na conta. Para o presidente Milei, o Brasil liderou campanha contra a Argentina na Copa. O clima não está bom. Milei já se antecipou e disse que não vai pedir desculpas ao Brasil. Isso contribui para não reduzir a temperatura. Até medidas econômicas estão sendo avaliadas nesta disputa. É o momento em que o presidente Lula conversa com o presidente da China, Xi Jinping. Foi mais de uma hora de conversa, tentativa de aumentar as compras da China de produtos brasileiros. E aí o presidente Lula até adiantou o assunto sobre um acordo Mercosul e China. O presidente Milei é contra. De Brasília, José Maria Trindade para a Rádio Alvorada.
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0: Espanhol, varada com Boyz Avenue e Fifth Harmony, You Somebody. São 7h31.
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0: A terça-feira será de céu claro a parcialmente nublado em Belo Horizonte e região metropolitana. Na capital mineira, a temperatura mínima registrada hoje foi 14 graus. Máxima pode chegar aos 28, umidade relativa do ar em torno de 26%. Nesse momento, o céu já clareou, o sol já brilha. 17 graus aqui no alto da Raja Gabalha.
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0: E as vias de acesso ao centro, como estão nessa manhã, Davidson?
3: Na saída da região da Pampulha para o centro de Belo Horizonte, evite motorista, avenidas Pedro I e Antônio Carlos. Tem bastante congestionamento, começando na Pedro I, altura da Avenida João Samarra, se estendendo pela Antônio Carlos até o São Francisco. Excesso de veículos nessa manhã. A Avenida Presidente Carlos Luz é rota de desvio. Motorista monitorando o trânsito em tempo real. Boas condições a partir do Mineirão até a chegada à Avenida Pedro II. Já indo para Pampulha e Venda Nova, principais corredores tranquilos, Antônio Carlos e Pedro I sem problemas. 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Davidson Ferreira para a Rádio Alvorada.
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10: Com o recuo dos home office, enchendo novamente os escritórios, os espaços de trabalho que estão recebendo essa turma que se acostumou a laborar no conforto de casa, tem que inovar. Afinal, agradar essa galera, principalmente os mais jovens, não é fácil, né? Por isso, seguem algumas dicas imprescindíveis para os novos escritórios. São elas: pense em pluralidade. O escritório atual combina áreas para concentração, salas de reunião, espaços colaborativos e ambientes informais para conversas rápidas e descompressão. Invista no conforto. Boa iluminação natural, cadeiras ergonômicas, acústica planejada e temperatura agradável para o bem-estar de quem passa horas no ambiente. Inclua áreas de convivência, cafeterias, lounges, varandas ou copas que estimulem encontros espontâneos, fortalecem as relações e favorecem a troca de ideias. Aproxime o espaço da natureza. Plantas, jardins internos, materiais naturais e vistas para o exterior ajudam a reduzir o estresse. E por fim, leve identidade ao ambiente. O escritório atual passa longe da impessoalidade, com obras de arte, cores, mobiliário bem escolhido, elementos que reflitam a cultura da empresa e até a possibilidade, conforme o ramo, claro, de levar os pets. Tudo isso cria um ambiente onde as pessoas se sentem pertencentes e têm vontade de ficar. Fique por dentro do Morar Contemporâneo. Ouça o Decore Arte no site da rádio e acompanhe mais conteúdos no Instagram You Can Find. Eu sou Janina Esther para a Rádio Alvorada FM.
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0: 7:37.

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1: Faltando agora 16 para as 8. Itens de supermercado em Belo Horizonte ficaram até 83% mais caros em apenas 3 meses. Segundo o levantamento divulgado ontem pelo site Mercado Mineiro, esse é o caso da margarina de 500 gramas de uma determinada marca, que custava em média R$ 7,29 no fim de abril e agora é encontrada a R$ 13,41. Os molhos de tomate também sofreram alta de até 51% no período, a depender da marca. A inflação ficou acima de 15% ainda em produtos como feijão carioca, açúcar e requeijão. Por outro lado, o preço do café caiu 30%, também dependendo da marca, até 30%, né? Dependendo da marca, assim como o ovo e o óleo de soja.
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1: E a Bolsa de Valores de São Paulo fechou o pregão de ontem em alta de 0,74% aos 175.334 pontos. O dólar comercial valorizou 0,6%, vendido a R$ 5,11, enquanto o euro subiu 0,6%, negociado a R$ 5,81. As cotações de hoje, como sempre, você confere logo mais às 10h30 no Alvorada Express. 14 para as 9. Ou melhor, 14 para as 8.

0: Espanhol, rodada com Ana Rato, Passe em Casa, Pink, Just Give Me a Reason e Debra Blando, Innocence. Faltam 4 para as 8.
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0: Davidson, quais as informações de momento?
2: Informação importante agora, Edson, tombamento de uma carreta bloqueia a rodovia Fernão Dias em Igarapé, no sentido Belo Horizonte. Foi no quilômetro 510, equipes dos bombeiros estão atuando no local, que tem todas as faixas bloqueadas. Descida da Serra de Igarapé com longo congestionamento, já são 6 quilômetros de trânsito travado. O motorista antes pode desviar por Brumadinho ou Itatiaiuçu, caminho pelo MG-431 até Itaúna, depois MG-050, passando ali por Mateus Leme, Juatuba e Betim na rota para a capital. Em direção a São Paulo, não há impactos, o motorista dirige tranquilamente. Até agora, programe-se. 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Davidson Ferreira para a Rádio Alvorada.
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10: Em 2022, a revista sueca Vibilagari fez um teste que consistia em cronometrar o tempo que o motorista levava para executar comandos simples, como trocar a estação do rádio, alterar a temperatura do ar-condicionado e ajustar a iluminação interna em veículos equipados com central multimídia. Isso dirigindo a uma velocidade constante de 110 km por hora. E a publicação ainda realizou a mesma aferição em um modelo que não dispunha desse equipamento. Nele, o condutor precisou de apenas 10 segundos, enquanto nos demais, os tempos chegaram à marca de 30 segundos. Inclusive, eu já cheguei a comentar sobre esse experimento. Pois agora, a Vibilagari repetiu o teste com veículos atuais. E na maioria dos casos, os resultados pioraram em relação aos anteriores. Em alguns modelos, o motorista precisou de 35 segundos para desempenhar os mesmos comandos. Já a distância média percorrida sem foco na estrada aumentou de 756 metros para 813 metros. A publicação atribui essa piora à eliminação dos comandos físicos do painel e ao acréscimo de funções à central multimídia. Fica o alerta para os condutores. Siga-me no Instagram, alexandrecarneiro_carros, e baixe este e outros podcasts pelo site alvoradafm.com.br. Eu sou Alexandre Carneiro para a Rádio Alvorada.
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0: 8 e 1.

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1: São 8:08. O governo do Brasil anunciou ontem um grupo de trabalho com a Coreia do Sul para viabilizar acordo entre o Mercosul e o país asiático. Do lado brasileiro, as conversas serão coordenadas pelo vice-presidente Geraldo Alckmin. O objetivo é discutir particularidades de cada economia, a fim de identificar possíveis barreiras que possam impedir as negociações para fechamento do acordo. Ao anunciar o grupo de trabalho, o presidente Lula destacou que as relações comerciais entre Brasil e Coreia do Sul somaram cerca de 11 bilhões de dólares em 2025 e que há espaço para expandir os horizontes. E um terremoto de magnitude 7.1 atingiu o sul do Japão nesta terça-feira, deixando pelo menos 50 pessoas hospitalizadas. Foram provocados ainda desabamentos de prédios, danos em estradas e pontes. O tremor teve epicentro na ilha de Kyushu e chegou a ser seguido por um alerta de tsunami que foi cancelado cerca de 2 horas depois. Milhares de imóveis ficaram sem energia e os serviços ferroviários, incluindo os trens bala, foram suspensos. O governo japonês montou uma força-tarefa para coordenar os trabalhos de resgate e alertou para a possibilidade de novos tremores nos próximos dias. 8:10.

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0: Nessa manhã de terça-feira, com problemas na região metropolitana. Em Betim, rota para São Paulo com trânsito congestionado na passagem pelo bairro Casa Amarela. Ali nas proximidades do quilômetro 503, uma colisão lateral envolvendo um carro e um ônibus bloqueia as faixas mais à direita da rodovia. Motorista, paciência, antes é possível desviar pela BR-262, cruzando aí Betim e Juatuba. No sentido capital, a rodovia Fernão Dias continua com bloqueio de todas as faixas em Garapé, quilômetro 510. Como informamos há pouco aqui na Alvorada, teve um tombamento de carreta por ali. A fila já passa de 7 quilômetros. A sugestão é desviar antes por Itatiaiuçu, buscando MG-431 em direção a Itaúna. 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Davidson Ferreira para a Rádio Alvorada.
1: Valeu, Davidson. E o impedimento semiautomático gera polêmica no Brasileirão. Confira já já no comentário de Paulo Vinícius Coelho na prancheta do PVC 818.
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13: A segunda-feira foi da grande polêmica do impedimento semiautomático, porque você vê onde a bola chega, mas não vê onde a bola sai. Ué, mas é igualzinho na Premier League, o campeonato inglês tem o mesmo sistema, o mesmo molde, o mesmo formato para mostrar. E a gente tem uma grande questão para resolver, que não se trata do impedimento. As pessoas dizem assim, ah, vai melhorar quando a Arsène Wenger concluir o seu projeto de ter o impedimento só quando o corpo inteiro estiver à frente. Ok, beleza, mas e se o meu calcanhar estiver na mesma linha? Vai ter o mesmo dilema? Ah, não pode ser por um calcanhar. Claro que não, mas se o calcanhar tá

0: na mesma linha. Ou se tá na frente, vai indicar se o corpo inteiro tá na frente ou não. E a gente volta pra origem da regra. Por que que o futebol tem um árbitro e não um juiz? Um juiz é alguém que foi designado por um poder público pra decidir. Um árbitro, não. Um árbitro foi escolhido pelas duas partes, pela sabedoria, pra decidir. Ele foi escolhido pelos dois lados pra entender o que é que acontece ao final de um conflito. Isso é o árbitro. E a gente não confia mais no árbitro. Mas há 155 anos, desde 1863, quando foi criada a lei do impedimento, a gente acredita no bandeirinha, ou no árbitro, ou a gente desconfia. Então você cria o VAR e as linhas desenhadas e o impedimento semiautomático com o mesmo sistema da Inglaterra, que a gente aplaude. E quando chega no Brasil, a gente duvida. Se for pra duvidar, é melhor não assistir futebol. Tecnologia é pra ajudar, uma ferramenta a mais. É certeira? Não, nunca vai ser. A gente sempre vai ter dúvida, porque é esporte. E no esporte, a gente aposta que vai dar certo. E tem um árbitro pra decidir qual foi a solução, o que foi que aconteceu. Se a gente não acreditar nisso, melhor não ter esporte. Paulo Vinícius Coelho, PVC, Alvorada FM.
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2: 8h23.

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1: Confira 8 horas mais 31 minutos. Valor do pedágio nas 5 praças da BR-381 entre Caeté e Governador Valadares será reajustado em 4,37% a partir de 6 de agosto. A correção foi autorizada pela Agência Nacional de Transportes Terrestres e publicada ontem no Diário Oficial da União. O reajuste leva em conta a variação da inflação, além de fatores de reequilíbrio financeiro previstos em contrato com a concessionária. Para automóveis de passeio, os valores vão variar de R$ 13,20 a R$ 16,20. Segundo a nova 381, o pedágio é usado para investimentos em infraestrutura, atendimento operacional e ações de segurança no trecho sob responsabilidade da empresa. E hoje é mais um dia para tentar a sorte na Mega Sena. A Caixa Econômica Federal sorteia logo mais o prêmio que está acumulado e pode pagar a bolada de R$ 78 milhões para quem acertar sozinho as 6 dezenas. A aposta simples custa R$ 6 e pode ser feita até às 20h em agências lotéricas de todo o Brasil. Também é possível jogar na Mega Sena pelo site e pelo aplicativo Loterias Caixa. O sorteio está marcado para as 21h. Oito e trinta e dois.

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1: Faltando agora 16 para as 9, o Teatro da Paz em Belém do Pará e o Teatro Amazonas em Manaus receberam nesta segunda-feira o título de Patrimônio Mundial Cultural da Unesco. A candidatura dos espaços foi apresentada em conjunto pela proximidade histórica das estruturas construídas no século XIX. No caso do Teatro da Paz, a construção foi entre 1869 e 1874, com estilo neoclássico, elementos amazônicos e estrutura pensada para óperas. Já o Teatro Amazonas foi inaugurado em 1896, com estilo renascentista e preserva até hoje grande parte dos materiais e decoração original. Essa é a 26ª vez que bens culturais, naturais ou mistos brasileiros recebem o título pela Unesco.
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1: Um concerto especial da Orquestra SESI Minas celebra nesta semana os 270 anos do nascimento de Mozart. Sob regência do maestro Roberto Tibiriçá, os músicos interpretam a Sinfonia número 29 e o Concerto para Violino número 5. A apresentação, que destaca a leveza e o refinamento da obra do compositor austríaco, conta ainda com a participação de Michael Ryan num solo de violino que promete encantar o público. O concerto em celebração aos 270 anos de Mozart será nesta quinta-feira, 8h30 da noite, no Teatro SESI Minas. Informações sobre ingressos você encontra acessando nosso site alvoradafm.com.br.

0: Últimas canções de hoje no painel: Police, Don't Seem So Close to Me, Pretenders, I'll Stand By You, Elton John, Empty Garden. Faltando 2 para as 9.
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0: Davidson, e as últimas informações?
2: O último destaque aqui dentro do painel Alvorada, primeira edição, anel rodoviário. Tem congestionamento sentido Rio de Janeiro, após ali o Dom Bosco até a chegada ao Madre Gertrudes. Bem na alça, que liga o anel rodoviário à Avenida Cardeal Gênio Patielli sentido Betim, um ônibus teve problema mecânico. Tem bastante congestionamento na marginal, impactando a pista principal. Motorista antes pode desviar pelo bairro Califórnia, acessando a BR-040 em direção a Sete Lagoas. Pista inversa do anel rodoviário, rumo à Vitória, com boas condições nessa manhã de terça-feira. 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Davidson Ferreira para a Rádio Alvorada. Uma ótima terça-feira a todos.
0: Para você também, Davidson.
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0: Esses foram os destaques desta terça. Belo Horizonte recebe hoje ações do Dia Mundial de Luta contra as Hepatites Virais. Sejusp confirma a captura de 4 detento entre os 7 que fugiram do Seresp Gamileira em BH. Partido Novo oficializa a candidatura de Romeu Zema à presidência. Chapa não tem vice definido. Brasil e Coreia do Sul anunciam um grupo de trabalho para negociações entre Mercosul e Seul. Caixa sorteia hoje Mega Sena acumulada em 78 milhões de reais.
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0: Cruzeiro confirma lesão muscular de Sinisterra. Atacante colombiano deve desfalcar o time por um longo período. Confira mais informações no repórter Alvorada e Alvorada Express durante a nossa programação e a partir das 5 da tarde no painel Alvorada, segunda edição. Grato pela companhia mais uma vez. Ótimo dia. Muito mais música e informação para você na sequência.
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5: 9:03. Como sempre, depois da informação, nós priorizamos a música direto pra você. Ouça.
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1: Taylor Swift, I Knew It, I Knew You, tema do filme Toy Story 5.

PhD, I Won't Let You Down, Bon Jovi, It's My Life. 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Participe, dando a sua opinião. 9:30, vamos dar sequência ao Bônus Alvorada com Bruno Mars, Talking to the Moon.

0: E as últimas canções, Phil Collins, I Cannot Believe It's True, Lighthouse Family, Free One, Isabela Rocha, Quero Ser Feliz Também. Agora faltam 2 para as 10.
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0: Pelo menos 15 bairros de Sabará na região metropolitana podem ficar sem água nesta terça-feira. Segundo a Copasa, o motivo é uma manutenção programada no sistema de distribuição. Podem ser afetadas localidades como Alto Bela Vista, Córrego da Ilha, Esplanada, Morro da Cruz e Nossa Senhora do Ó. A previsão é de que o abastecimento seja normalizado até o início da manhã desta quarta-feira. Imóveis que possuem caixa d'água podem não sofrer os impactos do desabastecimento. E a Comissão de Meio Ambiente da Câmara Municipal de Belo Horizonte emitiu parecer contrário ao projeto de lei que prevê a poda e extração de árvores em situação de risco quando não houver manifestação da Prefeitura dentro do prazo. Entre as justificativas, o grupo aponta a inviabilidade do acompanhamento técnico durante a supressão, o que poderia abrir brechas para intervenções danosas ao patrimônio. O PL, de autoria dos vereadores Fernanda Altoé e Braulio Lara, do Novo, prevê ainda que os custos com a contratação das empresas para a retirada da árvore devem ser restituídos pela PBH. O texto segue agora para análise de outras comissões antes de ser votado em primeiro turno. Capital Mineiro está ensolarada, 23 graus aqui no alto da Raja Gabalha. 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

0: Lavorando di Bruce Springsteen, Secret Garden, Cranberries Road to My Family e Ella Langley, Choosing Texas. 10:27.
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0: A Bolsa de Valores de São Paulo está em alta de 1,30% aos 177.605 pontos. O dólar comercial tem alta de 0,09%, vendido a R$ 5,11. Já o euro tem alta de 0,11%, negociado a R$ 5,81. A terça-feira tem manhã de céu claro a parcialmente nublado em Belo Horizonte, região metropolitana. A máxima hoje deve chegar a 28 graus, umidade relativa do ar mínima em torno de 26%. Neste momento, 24 graus aqui no alto da Raja Gabalha. Ouça logo mais no Repórter Alvorada. Keiko Fujimori toma posse hoje como nova presidente do Peru. 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

0: Rotary Club, Do You Really Want to Hurt Me, Fernando Abreu, Você Pra Mim. Agora são 11:01.
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0: O governo brasileiro acionou a Organização Mundial do Comércio como resposta ao novo tarifaço dos Estados Unidos. O pedido foi apresentado ontem pelo Ministério das Relações Exteriores e contesta a tarifa de 25% sobre exportações brasileiras, além da taxa adicional de 12,5% aplicada a vários países. Segundo o Itamaraty, as medidas são injustificadas e incompatíveis com obrigações da OMC. O pedido de consultas é a primeira etapa da tentativa de solução junto à organização. Caso não haja acordo, o Brasil pode solicitar a instalação de um painel para julgar a legalidade das medidas adotadas pelos Estados Unidos. E a presidente eleita Keiko Fujimori assume hoje a presidência do Peru. A política de direita é filha do ex-presidente Alberto Fujimori e a primeira mulher a assumir o cargo na história do país. Keiko teve a vitória declarada em 3 de julho, após disputa eleitoral acirrada com o opositor de esquerda, Roberto Sanchez. Durante a campanha, a presidente eleita defendeu tolerância zero com a criminalidade e prometeu criar 4 grandes prisões de segurança máxima. A cerimônia de posse de Keiko Fujimori está prevista para a tarde de hoje e deve contar com a participação de chefes de Estado convidados. Capital Mineira segue ensolarada, 25 graus aqui no alto da Raja Gabalha. 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Ótima terça, siga com Flávio Abreu. Até amanhã.
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0: Encerrando a primeira parte do bônus aqui na Alvorada com o Tim Maia, o descobridor dos sete mares, Iba, Rio Minal e Xadê no Orinero Love. Agora 11h33. 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
1: E assim a gente encerra mais uma edição do Bônus com ABBA Dancing Queen. Ouvimos também Zé Cavaleiro, Amanhã Talvez e Hathaway and Miss You. Agora meio-dia e ponto, vamos à apuração do resultado da promoção cultural. E a ganhadora que leva um par de ingressos para a 35ª edição da Expo Cachaça, que acontece entre os dias 6 e 8 de agosto, a partir das 12 horas, no Center Minas Expo, é a Adriana Teixeira de Carvalho, que respondeu certo. A cachaça vem da cana-de-açúcar. Parabéns, Adriana Teixeira de Carvalho. Nossa equipe vai entrar em contato para instruções.
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1: O Conselho Curador do FGTS deve aprovar hoje a distribuição de 13 bilhões de reais em lucros do fundo a trabalhadores com saldos nas contas em 31 de dezembro de 2025. O valor corresponde a 89% do rendimento apurado no ano passado e será pago pela Caixa Econômica Federal a cerca de 138 milhões de pessoas. Segundo o Ministério do Trabalho, o repasse do lucro aos cotistas será feito até o dia 31 de agosto. Já as regras para saque consideram as mesmas situações previstas em lei, como os casos de demissão sem justa causa, aposentadoria e doenças graves. E a prévia da inflação oficial do país, medida pelo IPCA 15, subiu 0,06% em julho, informou hoje o IBGE. O resultado representa desaceleramento em relação à taxa registrada no mês anterior, de 0,41%. No período, itens de 5, entre os 9 grupos de produtos e serviços pesquisados, ficaram mais caros. O maior impacto veio do setor de habitação, puxado pelo custo da energia elétrica devido à vigência da bandeira amarela e reajuste em algumas capitais, incluindo Belo Horizonte. As quedas foram observadas nos setores de alimentação e bebidas, vestuário, educação e comunicação. Com resultado de junho, IPCA 15 acumula alta de 3,51% no ano e de 4,52% nos últimos 12 meses. Voltamos com outras informações no Alvorada Express ao meio-dia e meia.
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0: Na Alvorada FM, Billie Jean com Michael Jackson, Paula Abdul, Rush Rush e Ana Carolina numa louca tempestade. Meio-dia 31.
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0: A Bolsa de Valores de São Paulo está em alta de 0,8% aos 176.735 pontos. O dólar comercial tem alta de 0,09%, vendido a R$ 5,11. Já o euro tem alta de 0,32%, negociado a R$ 5,83. A terça-feira tem tarde de céu claro em Belo Horizonte, região metropolitana. A máxima hoje deve chegar a 28 graus com umidade relativa do ar mínima em torno de 26%. Ouça logo mais no Repórter Alvorada. França confirma Zidane como novo técnico da seleção.
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0: Novas informações com o repórter Diego Costa. Boa tarde para você, Diego.
2: Boa tarde para você também, Cláudia Abreu, e para o ouvinte Alvorada. Na rodovia Fernão Dias ainda tem trânsito muito lento na vinda para BH, passando pela Serra de Garapé em Brumadinho, reflexo de uma ocorrência mais cedo, tombamento de uma carreta. Na altura do quilômetro 512, a pista chegou a ser totalmente fechada. O trecho ainda exige paciência ao volante. Falando de outra rodovia, a MG10 está com lentidão agora nos dois sentidos, em Vespasiano, por causa de trabalhos na pista. No caminho para o Vetor Norte, na região do bairro Jardim da Glória, e no sentido BH, na região ali do bairro Caieiras. Inicialmente, você ouvinte não precisa desviar a sua rota, mas o trecho também exige mais paciência. 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Diego Costa para a Rádio Alvorada.
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10: Olá, querido ouvinte. O friozinho ainda dá as caras nesse final de julho. Por isso, hoje começa uma série especial Sabores de Inverno. Hoje, a receita é um clássico que aquece o corpo e a alma. Caldo cremoso de mandioquinha com bacon. Refogue meia cebola picada e uma colher de manteiga. Acrescente 500 gramas de mandioquinha em cubos. Cubra com 1 litro de caldo e cozinhe até ficar macia. Bata tudo no liquidificador, volte para a panela, ajuste o sal e a pimenta do reino e uma pitada de noz moscada. Finalize com um toque de creme de leite. Sirva com bacon bem crocante por cima, cheiro verde e pão torrado. Simples, elegante, perfeita para uma noite fria. Até o próximo episódio. Bom apetite! Para tirar dúvidas ou saber mais, acesse este e outros podcasts através do nosso site alvoradafm.com.br ou no meu Instagram, Flávio Chapuri. Eu sou o Flávio Trombino para Alvorada FM.

0: Alvorada FM, você sabe porque houve Gonzaguinha, Lindo Lago do Amor, Eurythmics, I Save the World Today e NSYNC Sailing. Agora 1:02.
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0: O astro do futebol Zinedine Zidane é o novo técnico da França. O anúncio foi feito hoje durante coletiva de imprensa da Federação Francesa de Futebol. Ele assume o lugar de Didier Deschamps, que ocupa o cargo desde 2012. O contrato vai de 1º de agosto a junho de 2030. Em setembro, Zidane já encara o primeiro desafio durante a Liga das Nações. Ele tem 54 anos e vestiu a camisa 10 da seleção francesa por 8 anos. Em 1998, levou a equipe ao primeiro título na Copa do Mundo, ao marcar 2 dos 3 gols da vitória sobre o Brasil. Como técnico, Zidane esteve à frente do Real Madrid em 2 períodos, entre 2016 e 2021. E mais de 150 mil pessoas foram orientadas a deixar suas casas depois de um terremoto de magnitude 7,1 que atingiu a província de Kumamoto, no sul do Japão. Segundo a primeira-ministra japonesa, o tremor causou quedas de energia, incêndios e até desabamentos. Uma explosão foi registrada em um shopping com registro de vítimas fatais, desaparecidos e pessoas sob os escombros. O governo emitiu vários alertas de emergência e suspendeu as atividades do aeroporto da região, entre outros serviços de transporte. Localizado em região de vulcões e fossas oceânicas, o Japão é um dos países mais propensos a terremotos no mundo. Voltamos com outras notícias no Repórter Alvorada, edição das 2.
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0: 27 graus no alto da Raja Gabalha.
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4: Muito boa tarde, uma excelente terça-feira para você que está na Alvorada FM de Belo Horizonte 94,9. Agora 1:07.
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Nesta primeira parte do bônus, encerramos com Miley Cyrus, Flowers. Ouvimos também Charles Neri, Would I Lie to You? E Maria Gadu, Tudo Diferente. Agora 1h31. 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O bônus de uma hora só de música continua com Daido. 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

cérebro. Sentia um acréscimo de estima por si mesma e parecia-lhe que entrava, enfim, numa existência superiormente interessante.

0: E com Christopher Cross, Never Be The Same, a gente encerra mais uma edição do Bônus de Uma Hora Só de Música, onde você ouviu também Coldplay, Trumbull e Vanessa da Mata, Só Você e Eu. 2:02.
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0: O Cine Santa Teresa apresenta a mostra Histórias Fantásticas. A curadoria reúne filmes baseados em obras literárias clássicas que transportam o público para universos repletos de magia. Hoje, às 18h30, será exibido longa de terror gótico Nosferatu, dirigido por Robert Eggers. Releitura de uma das mais célebres obras do expressionismo alemão, a narrativa acompanha um vendedor de imóveis que viaja para as montanhas da Transilvânia a fim de negociar com um conde rico e misterioso. A mostra Histórias Fantásticas é gratuita e fica em cartaz até o próximo dia 31. Mais informações no site da Prefeitura de BH. E o Centro Cultural Banco do Brasil apresenta a exposição Asa de Papel, sobre a obra do multiartista mineiro Marcelo Xavier. O percurso imersivo promove um mergulho na trajetória de um dos principais nomes da literatura infanto-juvenil brasileira, autor de obras como Tem de Tudo Nessa Rua e Se Criança Governasse o Mundo. A mostra transforma ambientes em histórias, utilizando videografias, objetos, desenhos, esculturas e sons. A exposição Asa de Papel Marcelo Xavier fica em cartaz até 12 de outubro no Centro Cultural Banco do Brasil. O ingresso é gratuito e está disponível no site e na bilheteria do CCBB. Voltamos com outras informações daqui a pouco no Alvorada

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5: Alvorada FM 2:05.
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0: Alvorada FM, você sabe porque houve W Looking at My Girl, Fugees, Kill Me Softly with His Song e Zélia Duncan, Catedral, agora 2h29.
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0: O índice Bovespa opera em alta de 1,01% aos 177.096 pontos. No câmbio, o dólar comercial valoriza 0,10%, negociado a R$ 5,11. Já o euro sobe 0,21%, vendidos a R$ 5,82. Região metropolitana de Belo Horizonte tem tarde ensolarada, agora faz 28 graus no alto da Avenida Raja Gabalha. Confira daqui a pouco no Repórter Alvorada. Câmara Municipal de Belo Horizonte envia requerimento para saber se Prefeitura adotou medidas de prevenção ao fenômeno climático El Niño.
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0: 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Alvorada FM, meio de... Aliás, 2h30.
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0: Na Alvorada FM, Javan, Lilás, Boyz II Men, Mercy, Mercy Me e Madonna, Spanish Eyes. Faltando um minuto para as três.
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0: A Prefeitura de Belo Horizonte deverá enviar para a Câmara Municipal informações sobre as medidas adotadas pela cidade frente às mudanças provocadas pelo El Niño. Previsto para o segundo semestre de 2026, o evento climático pode alterar o regime de chuvas e elevar as temperaturas. Conforme o requerimento do vereador Elton Júnior, do PSD, o prefeito deverá responder em até 30 dias se são realizadas ações preventivas para o enfrentamento do fenômeno. E a Comissão de Meio Ambiente da Câmara de BH emitiu parecer contrário ao projeto de lei que autoriza cidadãos a podar ou extrair árvores em situação de risco quando o poder público não se manifestar dentro do prazo. Segundo o colegiado, a proposta abre uma perigosa brecha para que intervenções danosas sejam realizadas, comprometendo a integridade do patrimônio arbóreo da capital. Atualmente, a legislação proíbe o corte de vegetação localizada em vias ou outras áreas públicas sem que haja uma orientação técnica do setor competente. Além de permitir a retirada de árvores, em casos de falta de resposta da prefeitura, o texto de autoria dos vereadores Fernanda Altoé e Braulio Lara, ambos do Partido Novo, prevê ainda que os custos das operações de extração devem ser restituídos pelo Executivo Municipal. Voltamos com outras notícias no Repórter Alvorada, edição das 4. Agora são 3 horas em ponto, você está na Alvorada FM de Belo Horizonte. Até aqui você esteve comigo, Flávia Abreu, e a partir de agora em sua companhia, Giovanni Gandra. Para você, uma ótima tarde.
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1: 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E a temperatura? No alto da Raja Gabale, agora 28 graus.
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4: Olá, uma excelente tarde para você ouvindo a Alvorada FM 94,9. Tá no ar o bônus, uma hora só de música. Ouça só, hoje no final do bônus nós temos um par de ingressos para assistir ao show do Toquinho pela turnê Só Tenho Tempo para Ser Feliz. Para participar, você tem que responder a seguinte pergunta: qual é o nome da música do Toquinho que tem o verso "Numa folha qualquer eu desenho um sol amarelo"? Fácil? Então mande já sua resposta e seu nome completo através do nosso WhatsApp 31 999 81 5757. Lembrando que o primeiro resposta correta vai ganhar o par de ingressos para assistir ao show de Toquinho pela turnê Só Tenho Tempo para Ser Feliz, que acontece sexta, agora dia 31, às 9 da noite, no Grande Teatro Semig Palácio das Artes. E o nome do ganhador no final do bônus, que começa agora.
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1: Fechando a primeira sequência do bônus, uma hora só de música. Kobe Kylie, Falling For You, Duran Duran, Too Late Marlene, Roupa Nova. Seguindo no trem azul. Daqui a pouquinho, no final do Bônus Alvorada, tem um par de ingressos para assistir ao show de Toquinho. Na turnê Só Tenho Tempo Para Ser Feliz. Para participar, tem que responder a seguinte pergunta: qual é o nome da famosa música de Toquinho que tem um verso numa folha qualquer e o desenho um sol amarelo? Mande a sua resposta e o seu nome completo. Nosso WhatsApp 319-9981-5757. O primeiro a enviar a resposta correta ganha o par de ingressos para assistir ao show de Toquinho pela turnê Só Tenho Tempo Para Ser Feliz, que acontece sexta, dia 31, às 9 da noite, no Grande Teatro Semig Palácio das Artes. Daqui a pouquinho, o nome do ganhador. Agora 3h28, o bônus continua com George Michael.

0: Fechamos então o Bônus Alvorada, uma hora só de música com John Miles, Song For You, Lulu Santos, Acura e Another Level, Be Alone No More. Quem participou aqui com a gente leva um par de ingressos para assistir ao show de Toquinho pela turnê Só Tenho Tempo Para Ser Feliz, que acontece sexta às 21h, sexta dia 31 às 21h, no Grande Teatro CEMIG Palácio das Artes. É Cristiano José de Oliveira. A música do Toquinho, que tem esse verso, é a música Aquarela. Parabéns então, Cristiano José de Oliveira. Agora é só aguardar o contato da nossa equipe para instruções.
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0: 4:01. A Prefeitura de Belo Horizonte promove nesta semana uma iniciativa especial de vacinação no Shopping Del Rey, na região noroeste da capital. O posto de imunização funcionará nesta quinta e sexta-feira, das 9h às 16h, no primeiro piso do centro comercial. A ação disponibiliza a vacina contra a gripe destinada a todas as pessoas a partir dos 6 meses de idade e a tríplice viral indicada para faixa etária de 12 meses a 59 anos. Para receber as doses, é recomendado apresentar documento de identificação com foto e o cartão de vacinação. Crianças precisam estar acompanhadas por um responsável legal. E a Fundação Hemominas informou hoje que está com 7 dos 8 tipos de sangue com estoque crítico ou em alerta. Exceto AB positivo, todos os grupos precisam receber doação. Nas classificações O e A positivo, as quantidades disponíveis podem não atender a demanda de pacientes. Estão aptas a doar pessoas de 16 a 69 anos, com mais de 50 quilos e em boas condições de saúde. Em relação a bebidas alcoólicas, a ingestão de até 40 gramas impede a doação por 12 horas. O agendamento pode ser feito no site do Hemominas ou no aplicativo MG App. Voltamos com outras informações daqui a pouco no Alvorada Express.
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0: Alvorada FM 4:04.
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0: Alvorada FM, você sabe por que ouve Lisa Stansfield, All Around the World, Mike and the Mechanics, Over My Shoulder e Legião Urbana, Angra dos Reis. Agora 4:30.
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0: O índice Bovespa opera em alta de 0,93% aos 176.961 pontos. No câmbio, o dólar comercial valoriza 0,05%, negociado a R$ 5,11. Já o euro sobe 0,21%, vendido a R$ 5,82. Região metropolitana de Belo Horizonte tem céu ensolarado. Agora faz 27 graus no alto da Avenida Raja Gabalia. Confira daqui a pouco no painel Alvorada segunda edição. Ministério da Saúde anuncia que pode incorporar ao SUS medicamento de ação prolongada para a prevenção do HIV.
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0: E agora as primeiras informações dessa tarde com Emerson Rodrigues, que começa falando sobre a situação no túnel da Lagoinha. Boa tarde, Emerson.
2: Boa tarde, Giovanni. Boa tarde, ouvinte. Alvorada, trânsito parcialmente interditado no túnel da Lagoinha sentido centro, em razão de ocorrência. A reportagem entrou em contato com a BH Trans, mas até o momento detalhes de veículos envolvidos não foram divulgados. Há reflexos de lentidão desde a Avenida Cristiano Machado no sentido centro, na altura do bairro da Graça. Você que dirige, ganha tempo seguindo para a região central de BH pela rua Jacuí e por vias internas do bairro Floresta. Mega operação Troca Certa Terra Forte. Yaris Cross a partir de R$ 139.990 com taxa zero e usado na troca. Emerson Rodrigues para a Rádio Alvorada.
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0: 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Zé Ramalho entre a Serpente e a Estrela, Lighthouse Family Run, Ed Sheeran com Passenger, Let Her Go. Agora faltando um minuto para cinco.
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2: Tomar café quente, feito na hora, é a melhor maneira de começar bem o dia, principalmente nas manhãs frias do inverno. Mas o café é uma bebida forte, que estimula o estômago e pode aumentar a produção de ácido gástrico. Portanto, não deve ser tomado em grande quantidade ou com frutas doces e ricas em fibras. Prolongue o intervalo entre beber café e comer frutas, entre elas melão e banana, que são mais sensíveis à cafeína. O melão é melhor ser digerido sozinho e não junto com o café. A banana, mesmo sendo uma fruta mais neutra, pode causar fermentação se o estômago estiver ácido ou vazio demais. O que os nutricionistas sugerem é evitar café em jejum junto com frutas e, se possível, tomar café com um pouco de leite ou trocá-lo por chá de camomila ou erva doce, o que reduz a acidez. E comer frutas algumas horas depois ou no lanche da tarde.
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0: Olá, boa tarde. Eu sou Giovanni Gandra e vamos juntos no Painel Alvorada, segunda edição. Ao meu lado, Renata Silva. Boa tarde, Renata.
11: Boa tarde, Giovanni, e boa tarde a você que nos acompanha.
0: Belo Horizonte tem céu ensolarado. Neste momento faz 26 graus no alto da Avenida Raja Gabalia.
11: Confira agora as principais notícias desta terça-feira, 28 de julho.
0: Ministério da Saúde anuncia acordo para comprar medicamento de ação prolongada para a prevenção do HIV.
11: Conselho curador do FGTS aprova a distribuição de 13 bilhões de reais em lucros do fundo.
0: Prévia da inflação oficial desacelera para 0,06% em julho, informa o IBGE.
11: Governo brasileiro aciona OMC contra tarifaço dos Estados Unidos.
0: Terremoto de magnitude 7,1 deixa mortos e desabrigados no Japão.
11: E a Câmara Municipal de Belo Horizonte envia requerimento para saber se Prefeitura adotou medidas de prevenção ao El Niño.
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11: 5:05.

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1: 5:13. O Ministério da Saúde anunciou ontem um acordo para a compra do Cabotegravir, medicamento de ação prolongada para a prevenção do HIV.
2: Segundo o ministro Alexandre Padilha, uma proposta para incluir o fármaco na rede pública será enviada na próxima semana à Comissão Nacional de Incorporação de Tecnologias do SUS.
1: A oficialização, porém, ainda depende da análise do órgão sobre eficácia, custos e impacto da medida.
2: Diferentemente da prevenção atualmente disponível no SUS, o Cabotegravir é aplicado por injeção a cada 2 meses. Isso é considerado um avanço, já que os tratamentos orais contra o HIV dependem da ingestão diária de comprimidos.
1: E a Câmara Municipal de Belo Horizonte vai debater amanhã a segurança nos centros de saúde, unidades de pronto atendimento e hospitais da rede pública da capital.
2: O requerimento da reunião aponta a notificação de cerca de 578 episódios de violência nos serviços de saúde entre janeiro e maio deste ano.
1: Um dos casos ocorreu no mês passado na UPA Pampulha, quando um homem ameaçou profissionais e pacientes com uma arma branca.
2: Entre os convidados para o encontro estão representantes de órgãos municipais, sindicatos e entidades profissionais do setor.
1: A audiência ocorre nesta quarta-feira, à 1 da tarde, no plenário Elvésio Arantes.
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1: 5:21. O Conselho Curador do FGTS, Fundo de Garantia do Tempo de Serviço, aprovou hoje a distribuição de mais de 13 bilhões de reais a trabalhadores.

0: processo seletivo de estágio para estudantes de graduação e pós-graduação em Direito.
1: As vagas são para as unidades do órgão em Belo Horizonte e em outros 9 municípios mineiros. A remuneração inicial varia de R$ 1.320 a R$ 2.640, a depender do nível de formação.
0: Inscrições começam nesta quinta-feira e vão até 16 de agosto, via formulário eletrônico. Já as provas objetivas e discursivas estão programadas para 30 de agosto.
1: Saiba mais no site do Ministério Público Federal.
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0: Na Alvorada da FM, Adele, Rolling the Deep, German, Jackson, Do What You Do e Biquíni Cavadão com Isabela Brandt, então, 5h31.
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3: A tarde desta terça-feira em Belo Horizonte é de céu claro.
0: Os termômetros variaram hoje entre 14 e 30 graus. Já a umidade relativa do ar mínima ficou em torno de apenas 25% à tarde. Por isso, a recomendação é beber água e hidratar as vias aéreas.
3: Agora faz 29 graus, no alto da Avenida Raja Gabalha.
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3: Vamos às informações do trânsito com o repórter Emerson Rodrigues. Destaque para a Avenida Cardeal Eugênio Pacelli. Boa tarde, Emerson.
4: Boa tarde, Renata, Giovanni. Boa tarde, ouvinte do painel Alvorada, segunda edição. Trânsito carregado agora em Contagem nos dois sentidos da Avenida Cardeal Eugênio Pacelli, principalmente no caminho para Belo Horizonte. Há reflexos de lentidão desde o bairro Amazonas. Quem está chegando pela rodovia Fernão Dias no sentido BH ganha tempo desviando pela Avenida Francisco Firmo de Matos, e a ligação entre BH e Contagem pela Via Expressa nos dois sentidos neste momento apresenta trânsito bom. 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Emerson Rodrigues para a Rádio Alvorada.
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5: Imagine em uma única noite acessar repertórios grandiosos como o da ópera O Guarani, da ópera Tristão e Isolda e de jazz como Um Americano em Paris. Pois é, essa é a proposta da Orquestra de Câmara Nacional, que vai fazer a sua estreia no dia 1º de agosto às 18 horas na Sala Minas Gerais. A ideia da orquestra é mostrar ao público que sim, a música clássica e o repertório sinfônico está vivo, pode se reinventar e pode atrair novos públicos e novos olhares o tempo todo. A ideia é misturar música de qualidade, trazendo harmonia, novas percepções e um momento memorável ao público. Para você participar, não demore. Os ingressos já estão disponíveis no Simpla e também na bilheteria da Sala Minas Gerais. Se quiser mais informações sobre esse espetáculo, que tem o nome Da Ópera ao Jazz, você pode acessar o Instagram Orquestra de Câmara Nacional ou me procurar no Coisas de Mineiro. E para rever essa dica, você também pode acessar alvoradafm.com.br/podcasts. Sou Isabela Lapa para Alvorada FM.
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1: 5h44, o Cruzeiro realizou hoje coletiva de imprensa para apresentar oficialmente o volante Zé Lucas, novo reforço do clube para a temporada.
2: Contratado junto ao Sport, o atleta de 18 anos fechou vínculo com a Raposa até 2031.
1: Alvo do interesse de outros clubes brasileiros e internacionais, o meia-campista disse ter sido o projeto apresentado pelo Cruzeiro, o que o motivou a vir para Belo Horizonte.
2: Em campo, o próximo compromisso da equipe celeste será nesta quinta-feira, às 21h30, quando visita o Coritiba pela 21ª rodada do Campeonato Brasileiro.
1: A partida no estádio Couto Pereira, no Paraná, será transmitida pelo Premier e pelo Sport TV.
2: Já o Atlético não joga nesta semana pelo Brasileirão, devido ao adiamento do duelo diante do Bragantino.
1: O Galo só vai entrar em campo neste sábado às 19h30 contra o Juventude pela ida das oitavas de final da Copa do Brasil.
2: Os ingressos para o confronto na Arena MRV custam R$ 29,90 a R$ 600.
1: Torcedores que nunca assistiram a um jogo na casa do Alvinegro poderão ganhar bilhetes gratuitamente. Para acessar a cortesia, é necessário ter um cadastro ativo em qualquer modalidade do Galo na Veia.
2: O resgate deve ser feito até uma da tarde desta sexta-feira.
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0: 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CEO, Stand By Me, Lionel Rich, Stuck On You. Djavan não é um bolero. Agora faltando 7 para 6.
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2: O Aeroporto Internacional de Belo Horizonte, em Confins, opera normalmente na tarde desta terça-feira.
0: Também tem funcionamento regular os terminais de Congonhas e Guarulhos, em São Paulo, e o Aeroporto Internacional Presidente Juscelino Kubitschek, em Brasília.
2: A situação é a mesma no Galeão e no Santos Dumont, ambos no Rio de Janeiro.
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2: As informações sobre a Avenida Nossa Senhora do Carmo com Emerson Rodrigues.
4: Renata, na região do bairro São Pedro, a Avenida Nossa Senhora do Carmo, na subida para o Belvedere, está com o trânsito parcialmente interditado pouco depois da rotatória da Rua Colômbia. E há reflexos de lentidão, inclusive, na Rua Rio Grande do Norte, na Savassi. Na outra opção de caminho do centro para o Belvedere, trânsito carregado na região do bairro Estoril para quem passa pela Avenida Raja Gabalha, mas o fluxo melhora depois do encontro com a Avenida Barão Homem de Melo. 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Emerson Rodrigues para a Rádio Alvorada.
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1: Taylor Swift, I Knew It, I Knew You, tema do filme Toy Story 5.

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1: 6:04. O governo brasileiro informou ter acionado a Organização Mundial do Comércio contra o tarifaço dos Estados Unidos.
2: O pedido contesta as duas sobretaxas anunciadas neste mês pela Casa Branca, chamadas pelo Itamaraty de injustificadas e incompatíveis com as obrigações impostas pelo órgão.
1: A primeira, de 25%, se baseia em investigações sobre supostas práticas anticoncorrenciais do Brasil. Já a segunda, de 12,5%, foi aplicada a vários países sob o argumento de falha no combate ao trabalho forçado.
2: Nesta fase inicial do processo, os países buscam negociar uma solução antes de um painel ser instalado para analisar o caso.
1: E a Polícia Federal cancelou a oitiva que teria hoje com Flávio Bolsonaro, no âmbito do inquérito que investiga suposta calúnia do senador contra o presidente Lula.
2: Isso porque a defesa do presidenciável do PL preferiu enviar ao Supremo Tribunal Federal um depoimento por escrito, no qual nega o cometimento de crime.
1: A declaração considerada caluniosa foi feita em 3 de janeiro, dia da captura de Nicolás Maduro.
2: Na data, Flávio relacionou Lula a crimes como lavagem de dinheiro, tráfico de drogas e fraude eleitoral, dizendo que o petista seria delatado pelo venezuelano.
1: Segundo a PF, a postagem imputou delitos ao presidente sem provas.
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2: 6:15. Uso de inteligência artificial será um dos pontos críticos na disputa eleitoral deste ano. As informações direto de Brasília com José Maria Trindade.
3: Pois não, olha, leis incompletas e muito atrasadas diante da evolução da comunicação e disputa polarizada transforma campanhas eleitorais em campo minado. Advogados consultados mostram dúvidas frequentes, mesmo depois do Tribunal Superior Eleitoral elaborar normas com base na lei eleitoral que tem valor legal como se fossem aprovadas no Congresso. É o uso da inteligência artificial um dos pontos críticos que vai depender das decisões judiciais. A lei é clara de que a IA pode ser usada se não apresentar um candidato fora de contexto, com autorização do autor e ainda identificação de que se trata de produto gerado artificialmente. O uso da inteligência artificial na convenção do PL, com a fala do ex-presidente Jair Bolsonaro, que está preso, está sendo usado como exemplo da dúvida. Se a campanha começa no dia 16 de agosto, não foi material de campanha, e sim um ato interno do partido. Se foi campanha, aí neste caso, é antecipação e uso irregular da ferramenta. A Justiça Eleitoral não entra no detalhe da decisão do ministro Alexandre de Moraes sobre a condição do ex-presidente, se ele pode ser responsabilizado pela divulgação da sua imagem na convenção. Mas não é só o IA. Financiamento de campanha, propaganda na internet e contratação de funcionários geram inseguranças jurídicas, e isso obriga partidos a reforçar nos comitês de campanha a assessoria jurídica. De Brasília, José Maria Trindade para a Rádio Alvorada.

0: Na Alvorada FM, Ana Carolina Rosas, Maroon 5, Girls Like You, George Michael e Paul McCartney, Rio de Pen. Agora 6h25.
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2: Emerson Rodrigues está de volta com as informações do trânsito na região metropolitana de BH.
3: Renata, na região do bairro Jardim das Alterosas, em Betim, trânsito parcialmente interditado na via expressa sentido BH, gerando lentidão para quem passa pela rodovia Fernão Dias no caminho para a capital, tanto na pista principal quanto no contorno de Betim. Quem quiser desviar pode passar pelo centro de Betim e acessar a Avenida Juiz Marco Túlio Isaac. No caminho de BH para Betim, tem lentidão na Fernão Dias, sentido São Paulo, na região do bairro PTB. E na via expressa, para quem segue em direção a Betim, passando por Contagem, foi liberada a pista pouco depois do viaduto Beatriz, onde mais cedo teve colisão que envolveu van e carro. Mas ainda há reflexos de lentidão no trecho. 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Emerson Rodrigues para a Rádio Alvorada.
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3: Com o recuo dos home office enchendo novamente os escritórios, os espaços de trabalho que estão recebendo essa turma que se acostumou a laborar no conforto de casa tem que inovar. Afinal, agradar essa galera, principalmente os mais jovens, não é fácil, né? Por isso, seguem algumas dicas imprescindíveis para os novos escritórios. São elas: pense em pluralidade. O escritório atual combina áreas para concentração, salas de reunião, espaços colaborativos e ambientes informais para conversas rápidas e descompressão. Invista no conforto. Boa iluminação natural, cadeiras ergonômicas, acústica planejada e temperatura agradável para o bem-estar de quem passa horas no ambiente. Inclua áreas de convivência, cafeterias, lounges, varandas ou copas que estimulem encontros espontâneos, fortalecem as relações e favorecem a troca de ideias. Aproxime o espaço da natureza, plantas, jardins internos, materiais naturais e vistas para o exterior ajudam a reduzir o estresse. E por fim, leve identidade ao ambiente. O escritório atual passa longe da impessoalidade, com obras de arte, cores, mobiliário bem escolhido, elementos que reflitam a cultura da empresa e até a possibilidade, conforme o ramo, claro, de levar os pets. Tudo isso cria um ambiente onde as pessoas se sentem pertencentes e têm vontade de ficar. Fique por dentro do Morar Contemporâneo. Ouça o Decore Arte no site da rádio e acompanhe mais conteúdos no Instagram You Can Find. Eu sou Janina Esther para a Rádio Alvorada FM.
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1: 6h38. O presidente dos Estados Unidos, Donald Trump, se reuniu hoje com o primeiro-ministro de Israel, Benjamin Netanyahu. Este é o primeiro encontro entre os líderes desde o início da guerra no Irã, há exatos 6 meses.
2: A pauta da discussão não foi informada. Porém, segundo a porta-voz da Casa Branca, Caroline Leavitt, o encontro foi considerado produtivo e positivo.
1: Também nesta terça-feira, Trump se encontrou com o presidente da Ucrânia, Volodymyr Zelensky.
2: A reunião em Washington ocorreu enquanto os países discutem uma nova proposta de cessar-fogo para apresentar à Rússia.
1: E um terremoto de magnitude 7,1 atingiu nesta terça-feira a província de Kumamoto, no sul do Japão, deixando mortos, feridos e desaparecidos. O número de vítimas não foi informado.
2: Segundo a primeira-ministra do país, Sanae Takait, o sismo causou interrupção no fornecimento de energia, incêndios, desabamentos e diversos outros danos estruturais.
1: O governo emitiu alertas e suspendeu as atividades do aeroporto local. Cerca de 300 mil pessoas foram instruídas a ir para centros de evacuação.
2: O Japão é um dos países mais suscetíveis a tremores, por ser localizado em uma região rica em vulcões e fossas oceânicas.
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0: Alvorada FM, você sabe por que houve Whitesnake, Zislove, Balara e Jorge Vecilo, algo me diz, Century Lover Why. Agora faltando 13 para 7.
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2: Os detalhes do trânsito na Avenida Antônio Carlos com Emerson Rodrigues.
3: Renata, trânsito lento no caminho para Pampulha pela Avenida Antônio Carlos, filas desde o encontro com a Avenida Bernardo de Vasconcelos no bairro Cachoeirinha até a barragem, excesso de veículos. Melhor opção para seguir para Pampulha é a Avenida Pedro II, continuação pela Avenida Carlos Luz. E atenção, ocorrência bloqueia parcialmente o trânsito na Antônio Carlos sentido centro, perto do encontro com a Avenida Abraão Caram, gerando lentidão desde a barragem da Lagoa. E nesse caso, você ganha tempo por vias internas do bairro São Luís. 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Emerson Rodrigues para a Rádio Alvorada.
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11: Em 2022, a revista sueca Vibilagari fez um teste que consistia em cronometrar o tempo que o motorista levava para executar comandos simples, como trocar a estação do rádio, alterar a temperatura do ar-condicionado e ajustar a iluminação interna em veículos equipados com central multimídia. Isso dirigindo a uma velocidade constante de 110 km por hora. E a publicação ainda realizou a mesma aferição em um modelo que não dispunha desse equipamento. Nele, o condutor precisou de apenas 10 segundos, enquanto nos demais, os tempos chegaram à marca de 30 segundos. Inclusive, eu já cheguei a comentar sobre esse experimento. Pois agora, a Vibilagari repetiu o teste com veículos atuais. E na maioria dos casos, os resultados pioraram em relação aos anteriores. Em alguns modelos, o motorista precisou de 35 segundos para desempenhar os mesmos comandos. Já a distância média percorrida sem foco na estrada aumentou de 756 metros para 813 metros. A publicação atribui essa piora à eliminação dos comandos físicos do painel e ao acréscimo de funções à central multimídia. Fica o alerta para os condutores. Siga-me no Instagram, Alexandre Carneiro _ Carros, e baixe este e outros podcasts pelo site alvoradafm.com.br. Eu sou Alexandre Carneiro para a Rádio Alvorada.
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1: 7:01. A prévia da inflação oficial do país, medida pelo IPCA 15, subiu 0,06% em julho, informou hoje o IBGE. O resultado representa desaceleramento em relação à taxa registrada no mês anterior, de 0,41%.
2: No período, itens de 5 entre os 9 grupos de produtos e serviços pesquisados ficaram mais caros.
1: O maior impacto veio do setor de habitação, puxado pelo custo da energia elétrica devido à vigência da bandeira amarela e reajuste em algumas capitais, incluindo Belo Horizonte.
2: Já as quedas foram observadas nos setores de alimentação e bebidas, vestuário, educação e comunicação.
1: Com o resultado de junho, o IPCA 15 acumula alta de 3,51% no ano e de 4,52% nos últimos 12 meses.
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2: O índice Bovespa fechou o pregão de hoje em alta de 0,70% aos 176.564 pontos.
1: No câmbio, o dólar comercial valorizou 0,20%, negociado a R$ 5,12. Já o euro subiu 0,35%, vendido a R$ 5,83.
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0: Na Alvorada FM, você sabe porque houve Rita Lee, Flagra, Ted Swings, I Lose Control e Elton John, Can You Feel the Love Tonight? Alvorada FM, você sabe porque houve 7:10.
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2: Emerson Rodrigues e as informações do trânsito na BR-040.
3: Em Contagem, trânsito lento agora na BR-040, sentido Sete Lagoas, entre o Trevo da Seasa e o Morro do Confisco. Não há até o momento registro de ocorrência, é o excesso de veículos que gera esse trecho de lentidão. Para ganhar tempo, você pode sair pela Avenida Severino Balesteros, passar pelo Cabral e mais à frente retornar pela Avenida Wilson Tavares Ribeiro. Na chegada a Belo Horizonte, trânsito sem problemas para quem passa pela 040 na região metropolitana. 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Emerson Rodrigues para a Rádio Alvorada.
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5: 7:13. Impedimento semiautomático estreia no Brasileirão, cercado por polêmica. O comentário de Paulo Vinícius Coelho, o PVC.
6: A segunda-feira foi da grande polêmica do impedimento semiautomático, porque você vê onde a bola chega, mas não vê onde a bola sai. Ué, mas é igualzinho na Premier League, que o campeonato inglês tem o mesmo sistema, o mesmo molde, o mesmo formato para mostrar. E a gente tem uma grande questão para resolver, que não se trata do impedimento. As pessoas dizem assim, ah, vai melhorar quando a Arsene Wenger concluir o seu projeto de ter o impedimento só quando o corpo inteiro estiver à frente. Então, ok, beleza, mas e se o meu calcanhar estiver na mesma linha? Vai ter o mesmo dilema? Ah, não pode ser por um calcanhar. Claro que não, mas se o calcanhar tá na mesma linha ou se tá na frente, vai indicar se o corpo inteiro tá na frente ou não. E a gente volta para a origem da regra. Por que que o futebol tem um árbitro e não um juiz? O juiz é alguém que foi designado por um poder público para decidir. Um árbitro, não. Um árbitro foi escolhido pelas duas partes, pela sabedoria para decidir. Ele foi escolhido pelos dois lados para entender o que é que acontece ao final de um conflito. Isso é o árbitro. E a gente não confia mais no árbitro. Mas há 155 anos, desde 1863, quando foi criada a lei do impedimento, a gente acredita no bandeirinha ou no árbitro, ou a gente desconfia. Então você cria o VAR e as linhas desenhadas e o impedimento semiautomático com o mesmo sistema da Inglaterra, que a gente aplaude. E quando chega no Brasil, a gente duvida. Se for pra duvidar, é melhor não assistir futebol. Tecnologia é pra ajudar. Uma ferramenta a mais. É certeira? Não. Nunca vai ser. A gente sempre vai ter dúvida, porque é esporte. E no esporte, a gente aposta que vai dar certo. E tem um árbitro pra decidir qual foi a solução, o que foi que aconteceu. Se a gente não acreditar nisso, melhor não ter esporte. Paulo Vinícius Coelho, PVC, Alvorada FM.

0: PSD, o prefeito deverá responder em até 30 dias se são realizadas ações preventivas para o enfrentamento do fenômeno.
1: E a Comissão de Meio Ambiente da Câmara de BH emitiu parecer contrário ao projeto de lei que autoriza cidadãos a podar ou extrair árvores em situação de risco quando o poder público não se manifestar dentro do prazo.
0: Segundo o colegiado, a proposta abre uma perigosa brecha para que intervenções danosas sejam realizadas, comprometendo a integridade do patrimônio arbóreo da capital.
1: Atualmente, a legislação proíbe o corte de vegetação localizada em vias ou outras áreas públicas sem que haja uma orientação técnica do setor competente.
0: Além de permitir a retirada de árvores em casos de falta de resposta da prefeitura, o texto de autoria dos vereadores Fernanda Altoé e Braulio Lara, do Novo, prevê que os custos das operações de extração sejam restituídos pelo Executivo Municipal.
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0: Alvorada FM, você sabe porque houve Skank Sutilmente, Boys to Men, Shining Star, U2, Your Song Saved My Life. Agora 7:32.
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3: A previsão para amanhã na região metropolitana de Belo Horizonte é de céu claro e tempo seco.
0: A temperatura na capital mineira deve variar entre 15 e 31 graus. Já a umidade relativa do ar mínima fica em torno de apenas 20% à tarde. Por isso a recomendação é beber água e hidratar as vias aéreas.
3: Agora faz 21 graus no alto da Avenida Raja Gabalha.
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3: As atualizações da Avenida Cristiano Machado com Emerson Rodrigues.
4: Renata, na Avenida Cristiano Machado há um ponto de retenção pouco depois da estação Floramar do metrô e mais à frente apenas uma faixa liberada em razão das obras perto da estação Vilarinho. O cenário é de lentidão desde o trevo do Guarani e você no caminho para Venda Nova, motorista, ganha tempo acessando a Avenida Valdomiro Lobo e mais à frente passando por vias internas do Planalto. Quem quer chegar à MG10 tem opção de passar por vias internas dos bairros Jardim Guanabara e Xodó Marise. 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Emerson Rodrigues para a Rádio Alvorada.
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4: Alô, ouvintes, leitores do Mundo Livro, hoje eu falo sobre o romance de estreia de Kalila das Mercês, intitulado Nódoa, editado pela Companhia das Letras. Narrado por Regina e Lourdes Maria, ligadas por uma relação tão intensa quanto difícil de definir, Nódoa fala de mulheres que atravessam fronteiras geográficas e emocionais ao longo de várias décadas. Tudo começa nos anos 60, em uma comunidade unida por laços de afeto, cuidado e tradição, muito além dos vínculos de sangue. Ao longo da narrativa, Kalila das Mercês constrói um mosaico de memórias, cartas, relatos orais, fragmentos de cadernos e histórias que se cruzam. No centro desse movimento está Dona América, personagem quase mítica que conecta gerações e destinos. Em uma escrita profundamente poética, a autora fala de migração, pertencimento, herança feminina e sobre os fios invisíveis que mantêm as pessoas ligadas mesmo quando a vida insiste em separá-las. Kalila das Mercês é escritora, poeta e pesquisadora baiana. Publicou pela editora Nós o livro Conto Poema Planta Coração. Meu nome é Afonso Borges e você pode ouvir e baixar todos os podcasts que eu falo no site alvoradafm.com.br.
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1: 7h47. A Casa Fiat de Cultura recebe a partir de hoje a exposição A Ponta da Língua, da artista visual Valentina Tedeschi.
2: A mostra reúne quatro esculturas e uma pintura sobre ferro que exploram as relações entre corpo e natureza por meio de materiais associados à alimentação.
1: Utilizando ferrugem, mel e formas orgânicas, Tedeschi cria animais e explora o universo da culinária.
2: A exposição A Ponta da Língua fica em cartaz na Piccola Galeria, de terça a domingo, até 13 de setembro. A entrada, gratuita, sem necessidade de retirada de ingressos. Saiba mais pelo site da Casa Fiat de Cultura.
1: A Orquestra Sinfônica e o Coral Lírico de Minas Gerais apresentam amanhã o concerto Grandes Cenas da Ópera Romântica.
2: Com peças de Verdi, Carlos Gomes e Berlioz, o repertório destaca a emoção contida em obras operísticas brasileiras e europeias.
1: A regência fica por conta do maestro Gabriel Reinikisrato, que divide o palco com a soprano convidada Eliane Coelho.
2: A apresentação do concerto Grandes Cenas da Ópera Romântica acontece nesta quarta-feira, às 8 da noite, no Palácio das Artes. Informações sobre ingressos você encontra em nosso site alvoradafm.com.br.
1: Agora 7h48.

0: 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Você sabe por que houve Daft Punk, Get Luck, antes Tina Turner, I Don't Wanna Lose You, e Nando Reis, Só Posso Dizer. Agora 8 horas.
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2: Emerson Rodrigues e as informações do trânsito na rodovia Fernão Dias.
3: Renata e Giovanni, no quilômetro 526 da rodovia Fernão Dias, na região de Rio Manso, a pista está totalmente fechada no sentido Belo Horizonte. No local, uma carreta deu o L e a carga de madeira espalhou-se pela pista. Não há previsão para liberação e o congestionamento já atinge 15 quilômetros. Você que dirige pode desviar, saindo em Itatiaiuçu, acessando a MG431 até Itaúna, depois pegar a MG050 até Juatuba e seguir para a capital pela BR-262. 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Emerson Rodrigues, para a Rádio Alvorada.
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0: Belo Horizonte tem céu limpo. Neste momento faz 22 graus no alto da Avenida Raja Gabalia.
2: Confira agora os destaques de hoje no Painel Alvorada, segunda edição.
0: Ministério da Saúde anuncia acordo para comprar medicamento de ação prolongada para a prevenção do HIV.
2: Conselho curador do FGTS aprova a distribuição de 13 bilhões de reais em lucros do fundo.
0: Prévia da inflação oficial desacelera para 0,06% em julho. Informa IBGE.
2: Governo brasileiro aciona a OMC contra a tarifaço dos Estados Unidos.
0: Terremoto de magnitude 7,1 deixa mortos e desabrigados no Japão.
2: E a Câmara Municipal envia requerimento para saber medidas de prevenção ao El Niño em BH. Mais informações no Repórter Alvorada ao longo de nossa programação. Eu sou Renata Silva e fico por aqui. Boa noite.
0: 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Eu sou Giovanni Gandra e você fica agora com a companhia de Bel Augusto. Obrigado pela sua audiência, boa noite e até amanhã.
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4: Muita música de qualidade em mais uma edição do bônus. 8:05, hora de conferir o que vem por aqui.
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Finalzinho da primeira sequência do bônus com a Yvonne Elliman, If I Can't Have You, Maroon 5 Sugar, Destiny's Child, Emotion. Fique sempre em boa companhia com a Alvorada FM, baixando o nosso app ou acessando o nosso site. E aproveitando para deixar a Alvorada cada vez mais com a sua cara. Você pode botar na sua música preferida apertando o joinha verde para tocar mais, ou o vermelho para não tocar mais. Assim, você deixa a Alvorada cada vez mais gostosa de ouvir e com a sua cara. 8h32, de volta ao bônus com Liam Rimes.

0: Sequência final do bônus com Lenine. Hoje eu quero sair só. Bruno Mars e Lady Gaga, Die With A Smile. E George Michael, One More Try. 8h55, eu sou o Del Augusto. Seguimos juntos até meia-noite. Em instantes tem a Voz do Brasil. E para ficar ligado em músicas de qualidade durante a voz, acesse o player de nosso site em alvoradafm.com.br ou baixe o app da Rádio Alvorada de Belo Horizonte. Conferindo agora 8h56. Até daqui a pouco.
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